0: 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Fechamos o set e esta edição com um remix em Afro House para a caçuda Killing Me Softly, que teve várias gravações. Mas a primeira foi em 1971 com Lori Lieberman, porém estourou em vários países na voz de Roberta Flack em 1973. Bem, com isso chegamos ao ponto final desta edição e quero agradecer a você, ouvinte Pool, pela audiência e companhia até agora, hein? 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Nos encontramos então em nova edição na próxima quarta-feira, às 21 horas, ou então na reprise. É, todo domingo tem reprise do House Tracks às 20 horas, tá certo? Tenham todos aí uma ótima noite e sigam na programação da Pool. That's all, folks!
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17: 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Sons dançantes de todas as épocas e todos os gêneros, certo? 22 horas aqui na Pool FM, reprise do Multiverso Pool. Até!
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isso aí, muito boa noite a você, amigo e ouvinte da PUL FM. Tá começando agora mais um programa Energy Pop. Eu sou Ricardo Costa e você vai comigo nos próximos 60 minutos com muita música de qualidade, muito alto astral, com aquela energia bacana. Bom, conforme eu disse na semana passada, eu iria trazer mais 60 minutos do movimento New Wave. Movimento esse que deu início no finalzinho dos anos 70, surgindo como uma vertente mais leve e melódica do punk rock. O termo New Wave foi usado inicialmente nos Estados Unidos para diferenciar bandas de Nova York do punk mais agressivo. O New Wave explodiu nas paradas com bandas como Blondie, Talking Heads, The Cars, Devo, Duran Duran, Culture Club, Human League, A Flock of Seagulls, B-52s e diversas bandas e grupos. Vai, tem um detalhe muito importante que potencializou esse movimento mundialmente, que foi o lançamento da MTV em 1981 e que foi decisivo com os videoclipes coloridos e estilizados e ajudaram a transformar o New Wave num fenômeno global. E o mais legal de tudo isso é que nos Estados Unidos o New Wave foi absorvido pela chamada Second British Invasion, a segunda invasão britânica nos Estados Unidos. A primeira, todo mundo já sabe, que foi com os Beatles, Rolling Stones, The Animals, The Yardbirds, The Who, dentre outros. E o New Wave foi a segunda invasão britânica. Bom, mas é isso aí. Vamos dar uma conferida? Porque tem muita coisa, hein? Tem muita coisa pra gente ouvir. Eu acho que esse programa não vai ser suficiente. Vai precisar de mais uns capítulos pela frente. Vamos nessa? Então...

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1: E tá aí, hein? Primeiro bloco muito bem caracterizado com o movimento New Wave. E aqui, finalizando com a banda de rock americana J. Giles Band, com Freeze Frame, um clássico deles de 1981. Isso tocou demais, tanto nas rádios como nas pistas, na época do movimento New Wave. Bom, mas vamos lá, aqui que eu comecei esse primeiro bloco. Bom, eu iniciei com Eurythmics, com Sweet Dreams. Na sequência, as garotas do The Go-Go's, com Our Lips Are Sealed. O grupo de pop rock alemão Spider Murphy Gang, com Ich Hau Das Hand, de 1982. Na sequência, The Fine Young Cannibal, com Johnny Come Home. Toquei também a cantora americana de pop rock Pat Benatar, com We Live For Love, de 1979. Toquei também a banda americana de post-punk Blondie, com Atomic, de 1979. Toquei também Prince, com I Will Die For You. E aqui mais uma banda de pop rock americana, The Knack, com seu maior sucesso, My Sharona, de 1979. E finalizando com J. Giles Band, Freeze Frame. Bom, esse primeiro bloco, uma curiosidade, hein? Das 10 músicas que eu toquei, somente 3 grupos não são americanos: Eurythmics, Fine Young Cannibals e Spider Murphy Gang. Segundo bloco, mais músicas que participaram e fizeram parte do movimento New Wave, tanto nas pistas como nas rádios. Vamos conferir?

0: Bom, e pra variar, finalizando muito bem esse segundo e último bloco, com músicas e grupos que tocavam e fizeram parte do movimento New Wave. E aqui com o irmão do Sylvester Stallone, Frank Stallone, com Far From Over, de 1983, e essa música fez parte do filme Staying Alive 2. Olha, o movimento New Wave, ele foi tão marcante nos anos 80, que até os artistas de outros estilos não quiseram ficar de fora. E nesse bloco aqui tem vários exemplos que eu já vou citar. Bom, mas vamos lá, aqui que eu comecei esse segundo e último bloco. Bom, eu iniciei com a banda britânica que também fazia parte do movimento New Romantic, Duran Duran, e com um clássico deles, Planet Earth, que pra mim é a música mais New Wave deles, né? Apesar de ter outras também que fizeram parte do movimento. Na sequência aí eu vim com Talking Heads, com Wide Wide Life. Toquei também a banda australiana Man at Work, com Big Good Johnny, que é um exemplo desses grupos que usaram a sua criatividade e seu talento para participar do movimento. E aqui com essa música que eu acho sensacional, Big Good Johnny. E aqui mais um exemplo de talento, com Bruce Springsteen, que com Dance in the Dark também participou do movimento, ficou muito bem posicionado nas revistas e nas paradas europeias, americanas e do mundo todo, com Dance in the Dark. Na sequência, outra que também não quis ficar de fora, e aqui com Tina Turner, What You Get Is What You See. Aqui outro exemplo também com Madonna, que veio com Gambler. Na sequência, The Romantics, com What I Like About You. E na sequência, Frank Stallone, com Far From Over. Bom, foi tudo isso, mas um singelo exemplo das músicas que tocavam no movimento New Wave, e tanto nas rádios como nas pistas, porque não era só de Devo, B-52s, The Smiths, The Cure, que o New Wave representava. Várias bandas também fizeram parte de tudo isso e com certeza faremos mais alguns capítulos exemplificando tudo isso. Beleza? Tô indo nessa, espero mais uma vez ter agradado o seu bom gosto musical. E antes de me despedir, eu vou pedir para você continuar aqui na Pool, porque na sequência você vai ficar com o programa do Carlinhos Cunde, o Multiverso Pool. E depois do Multiverso Pool, você fica com a Madrugada Pool, com vários clássicos, vários lançamentos, muita coisa boa toca lá. Portanto, fica aí que eu recomendo. Tô indo nessa, desejo a você uma semana maravilhosa e conto com você no próximo domingo para ir sim mais um capítulo do que foi essa era incrível do New Wave. Então é isso aí, uma ótima semana e tchau, tchau.
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8: Fala, gurizada, eu sou o Carlinhos Conde, estamos no ar com mais uma edição inédita do Multiverso Pool, são os dançantes de todas as épocas, de todos os gêneros. WhatsApp aqui da Pool, liga lá no 11 9 4324-4662. Hoje trago alguns discos de Eurodance que eu tenho aqui, então mais um programa 100% vinil, certo? Começar com uma música que eu adoro, Rosalind Clark, Eddie, Steady Go. Let's go, Multiverso Puta no ar.

Multiverso pro som do Labouche, vocais da inesquecível Melanie Totten, infelizmente já falecida, né? Be My Lover, antes teve o Master Boy, I Got To Give It Up, outra vocalista espetacular, Trixie Delgado, essa tá nativa ainda, né? Graças a Deus. Antes teve o Definition of Joy com Stay With Me Forever, o único single que esse projeto lançou, e antes ainda o Two Unlimited, No One. Teve também DJ Bobo Keep On Dancing, vocais não creditados para a vocalista Christiane Lupp nos refrões ali, né, de Keep On Dancing. Gosto muito dessa música, apesar do DJ Bobo ser meio canastrão, assim, né, o rap dele é fraquíssimo. Também acho muito fraco o rap do senhor Captain Hollywood, no projeto Captain Hollywood Project. Porém, o que salva Only With You são os vocais da espetacular Nina Gerhard. E eu adoro essa música, Only With You. Segunda dessa primeira meia hora, MC Siren, The Real McCoy, Another Night. A música voou alto no paradão de singles lá na Hot 100 da Billboard. Lá por volta de 94, 95, mais ou menos. A gente abriu com uma de 90, Roseline Clark, Eddie Steady Go. Eurodance total hoje aqui no Multiverso, certo? E programa 100% gravado no vinil. Duas Technics, um mixer, este microfone e eu. Contatos, liga lá no WhatsApp, 11 943244662. Mas era legal demais acordar lá em 1994, 95, ligar ao rádio e era o dia inteiro de Eurodance. Que legal. Black and white, dancing together. Mais uma das minhas preferidas, cara. Two Brothers on the 14th Floor. Never Alone. Eu não sei o nome dessa cantora, mas vou procurar.

Colt vs Pooh, os bons tempos da Eurodance, cara. Extremamente pop, ligeiramente cafona, mas muito divertido, muito legal. Fora que era coalhado de bons cantores, boas cantoras, a Eurodance, não é? Netzwerk, Passion, antes teve o W com Part-Time Lover. Serena, Riding High, General Bass com I See You, Fun Factory, Close to You. E a gente abriu com o Two Brothers on the 14th Floor, Never Alone. Falei que ia pesquisar a vocalista Desiree, a cantora do Two Brothers on the 14th Floor. Grande vocal, hein? Não confundir com a cantora inglesa Desiree. Enfim, 100% vinil hoje aqui no Multiverso. Só Eurodance, certo? Contatos, WhatsApp da Poel 11 943244662. Eu sou o Carlinhos Conde. Não tenho redes sociais. Manda o WhatsApp na Poel, certo? Volto depois do intervalo, tem mais vinil e mais Eurodance.

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2: Muito bem, estamos de volta, eu sou o Carlinhos Conde, esse é o Multiverso Pulsos, sons dançantes de todas as épocas, de todos os gêneros, contatos. Eu não tenho redes sociais, portanto, manda um WhatsApp lá para Pul, certo? No 11 943244662. Seguimos a nossa jornada pelos anos 90, quando a Eurodance tomou conta das pistas e das rádios. As FMs, né, mais voltadas pra dance music ali, mais ou menos no meio dos anos 90, né? Tô tocando só clássicos da Eurodance em vinil hoje e vamos abrir a segunda hora com o som do Nevada, Take Me to Heaven, e os vocais espetaculares da gigantesca Giovanna Bersola. Dá volume, continua o Multiverso. Pum!

0: Multiverso pour le son de BJ the Prince of Rap, The Color of My Dreams. BJ the Prince of Rap, que era o americano Bernard Green, faleceu em 2023, infelizmente. Aí você viu Culture Beat com Got You Get It, os grandes vocais da Tanya Evans. Teve também Snapseed Delight com vocais não menos espetaculares, né, da Tia Austin. Ainda o Le Click com Tonight is the Night, vocais, mais uma vez, né, da saudosa Melanie Thornton. Ainda o Alexander Nestor Hathaway, de Trinidad e Tobago, para o mundo Rock My Heart. Te abriu essa segunda hora com Nevada Take Me to Heaven e os vocais da italiana Giovanna Bersola. Grande vocalista, excepcional cantora, tá nativa ainda. E que cantou em vários hits da Eurodance ali dos anos 90, como Play a Hitting, Red Velvet, Projeto Corona também, né? Que muita gente pensava que era a brasileira. Qual era o nome da menina mesmo? Ah, cara, esqueci, mas enfim. Todo mundo achou que era uma brasileira, né? Vocalista, mas não. Era a Giovanna Bersola, certo? Brasileira ali só aparecia nos vídeos, nas capas dos álbuns, enfim. Olga de Souza, lembrei, baixou aqui na hora. Olga de Souza, não era ela. Seu multiverso por hoje, todo no vinil, você percebeu que deu umas puladinhas aí? É, vinil é isso, cara. Tem discos aí que eu não ouvia faz um tempinho, né? A intro ali do BJ The Prince of Rap deu uma escorregada, mas tudo bem. Contatos 11 943244662. Não tem redes sociais, certo? Eu, Carlinhos Conde, mas você manda o WhatsApp aí pra Pool. Na sequência, Ian Colin Campbell, o britânico ICMC, Take Away the Color.
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Multiverso Pool, fechamos o programa com uma trinca de canções, todas com vocais da grande Jenny B, a italiana Giovanna Bersola. Play a Hiri foi a última aí com Summer's Magic. Teve também outra da Play a Hiri, né? One, two, three. Teve ainda Red Velvet com Lady Don't Cry. Tudo projeto italiano. E todos com vocais da Jenny B, que ainda cantou no hit da Corona, né? Do Corona, do projeto Corona, né? Que foi The Rhythm of the Night. A gente ouviu também Gotcha, No One to Answer. A Gotcha que apareceu surpreendendo ali no meio dos anos 90, né? Todo mundo achou que ela era europeia, que era um projeto italiano, enfim. Mas não, era a carioca Sandra Maria Gottlieb. Som muito competente, né? Teve ainda o Savage, Only You, que é um remix de 94 para a faixa original. Se eu não estou enganado, é 84 também, 83, 84 por aí. É o Roberto Zanetti, responsável pelo Savage e também responsável pela produção de vários artistas de dance da Itália. Ali dos anos 90, tipo o W, ICMC, Alexia. Ele fez esse remix 94 para entrar na onda da Eurodance, né? Deu uma atualizada em Only You, que é uma Italo Disco ali do meio dos anos 80. A gente ainda teve o Dr. Alban com Let The Beat Go On. Dr. Alban é o nigeriano Alban Uzomanuapa, radicado na Suécia e formado em odontologia, por isso que é Dr. Alban. Mas fez carreira mesmo na música, né? Não foi distraindo o siso. Enfim, a gente abriu essa última meia hora com ICMC, Take Away the Color. ICMC é o britânico Ian Colin Campbell, produzido ali pelo grande Roberto Zanetti, figura-chave, né, da Eurodance dos 90 também. Foi isso, gurizada. 2 horas de Eurodance pra matar a saudade. No tempo que a gente ligava o rádio e era Eurodance o dia inteiro. E a gente tava com um sorriso no rosto. Ah, foi legal, vai. Então, contatos para mim, Carlinhos Conde, que não tenho redes sociais, pode mandar um WhatsApp lá pra Buca, é no 11 943244662. Hoje foi mais um programa 100% vinil. E fico muito grato pela sua audiência, certo? Forte abraço, cuide-se bem e até.

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0: com essas dicas.
1: Lembre-se, o seu formato corporal é um reflexo direto de como você utiliza seu corpo no dia a dia. Se você passa a maior parte do tempo desligando sua musculatura ao ficar sentada, o corpo responde com a perda de firmeza e elasticidade. A boa notícia é que o músculo tem memória e pode ser recuperado com ativação correta e bons hábitos de saúde. Valorize seu movimento, invista na sua força e não aceite o sedentarismo como destino. Você tem o poder de recuperar sua vitalidade e sua estética em cada passo. Comece hoje, vai!
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1: Meus queridos, cansado de perder o abacate que amadurece rapidinho? Então anote essa técnica de 2026 para evitar o desperdício. Então, corte a fruta madura, tire o caroço e a casca e leve ao freezer por 4 horas em um pote fechado. Depois, é só passar para um saco plástico e você tem abacate perfeito por até 6 meses. E aí, na hora de usar, descongele a porção ideal e aproveite aquele creme ou guacamole fresquinho.
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vídeo divulgou o primeiro trailer de Elle, a série que serve de prelúdio para a comédia clássica Legalmente Loira, que fez muito sucesso nos cinemas em 2001. A produção acompanha a personagem de Elle Woods no ensino médio antes dos acontecimentos nos filmes. A trama se passa em 1995 e mostra ela vivida por Lexi Mindtree, tendo um choque de realidade em sua vida cor-de-rosa em Bel Air, na Grande Los Angeles. Logo depois de comemorar o aniversário, ela descobre que o pai, interpretado por Tom Everett Scott, precisou buscar outro trabalho e a família vai se mudar para Seattle. A mudança tira a personagem do seu universo rosinha e a coloca num colégio marcado pela estética grunge, na capital do grunge na época, né? No auge do movimento, vivendo um grande contraste com um ambiente totalmente diferente. Reese Witherspoon, a estrela dos filmes de Legalmente Loira, participa do projeto como principal produtora executiva. A primeira temporada de Elle estreia no dia 1º de julho. A produção já foi renovada para o segundo ano. Eu sou Rui Bala, sempre de volta aqui com o Na Tela pra você.

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1: Olá, meus queridos, tudo bem? Uma boa segunda-feira para vocês. Uma nova semana começa e pequenas atitudes já podem fazer a diferença para o nosso planeta. Vem conferir a dica do Mundo Verde de hoje. Sustentabilidade não é só marketing, é lucro com responsabilidade. Vender resíduos gera renda extra, mas o ganho real é limpar o planeta e proteger a saúde de todos. Deixar sobras entulhadas na empresa é sinônimo de desperdício, poluição e emissão de gases do efeito estufa. Empresa inteligente é aquela que transforma passivo ambiental em oportunidade e mantém o pátio limpo e produtivo.
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1: Olá, olá! Chegando com o meu amigo Pet. Cuidado com a mão pesada na hora de alimentar seus peixes, viu? Comida em excesso é sinônimo de problema grave. O que sobra vai para o fundo, apodrece e libera amônia, uma substância altamente tóxica. Esse veneno invisível pode intoxicar os seus peixinhos rapidamente. A regra de ouro é oferecer apenas o que eles comem em poucos minutos. Menos sobra é mais saúde e água limpa por muito mais tempo.
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E a Netflix anunciou a quarta temporada de O Agente Noturno, que vai ser a última da série. As gravações começaram semana passada em Los Angeles, com previsão de estreia no começo de 2027. A decisão foi tomada com base em dados da plataforma. Apesar do interesse de fãs, um novo capítulo da história de Peter Sutherland, a queda de audiência nas temporadas 2 e 3 pesou na definição de encerrar a franquia. O anúncio antecipado permite o encerramento da produção com desfecho definitivo. A quarta temporada do Agente Noturno tem reforços de peso. Titus Welliver, Trevante Rhodes e Lin Ju Lee. A Elizabeth Leo também está confirmada no elenco. A temporada se passa em Los Angeles e vai trazer de volta personagens que o público gostou demais, além de novos que ainda não foram revelados.

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0: essas dicas.
1: Lembre-se, o seu formato corporal é um reflexo direto de como você utiliza seu corpo no dia a dia. Se você passa a maior parte do tempo desligando sua musculatura ao ficar sentada, o corpo responde com a perda de firmeza e elasticidade. A boa notícia é que o músculo tem memória e pode ser recuperado com ativação correta e bons hábitos de saúde. Valorize seu movimento.

0: o sedentarismo como destino. Você tem o poder de recuperar sua vitalidade e sua estética em cada passo. Comece hoje, vai?
1: Belos hábitos, porque se cuidar é questão de hábito.
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0: precisa saber. Livros infantis que abordam sentimentos e desafios da infância ajudam as crianças a lidar com emoções como o medo, a tristeza e a insegurança, segundo especialistas em educação emocional. 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
2: Meus queridos, cansado de perder o abacate que amadurece rapidinho? Então anote essa técnica de 2026 para evitar o desperdício. Então, corte a fruta madura, tire o caroço e a casca e leve ao freezer por 4 horas em um pote fechado. Depois, é só passar para um saco plástico e você tem abacate perfeito por até 6 meses. E aí, na hora de usar, descongele a porção ideal e aproveite aquele creme ou guacamole fresquinho.
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2: E a Prime Video divulgou o primeiro trailer de Elle, a série que serve de prelúdio para a comédia clássica Legalmente Loira, que fez muito sucesso nos cinemas em 2001. A produção acompanha a personagem de Elle Woods no ensino médio antes dos acontecimentos nos filmes. A trama se passa em 1995 e mostra ela vivida por Lexi Mindtree, tendo um choque de realidade em sua vida cor-de-rosa em Bel Air, na Grande Los Angeles. Logo depois de comemorar o aniversário, ela descobre que o pai, interpretado por Tom Everett Scott, precisou buscar outro trabalho e a família vai se mudar para Seattle. A mudança tira a personagem do seu universo rosinha e a coloca num colégio marcado pela estética grunge, na capital do grunge na época, né? No auge do movimento, vivendo um grande contraste com um ambiente totalmente diferente. Reese Witherspoon, a estrela dos filmes de Legalmente Loira, participa do projeto como principal produtora executiva. A primeira temporada de Elle estreia no dia 1º de julho. A produção já foi renovada para o segundo ano. Eu sou Rui Bala, sempre de volta aqui com Na Tela,

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0: 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A maioria da população é contra a redução de penas dos envolvidos no 8 de janeiro, inclusive a do ex-presidente Jair Bolsonaro, preso por tentativa de golpe de Estado, mostra a pesquisa Genial Quest. Responderam desta forma 52% dos entrevistados, ante 39% que se dizem a favor e 9% que não souberam ou não responderam. Trata-se de um cenário bem diferente daquele mensurado em dezembro, quando a pesquisa indicava empate entre os que se diziam contra e a favor.
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4: A leitura melhora a capacidade de empatia. Quando nos colocamos no lugar de personagens, treinamos nosso cérebro para compreender e respeitar outras perspectivas. Crianças que crescem em ambientes com livros têm melhor desempenho escolar, mesmo em famílias com baixa renda, é o que mostra um estudo da Universidade de Nevada.
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1: Olá, meus queridos, tudo bem? Uma boa segunda-feira para vocês. Uma nova semana começa e pequenas atitudes já podem fazer a diferença para o nosso planeta. Vem conferir a dica do Mundo Verde de hoje. Sustentabilidade não é só marketing, é lucro com responsabilidade. Vender resíduos gera renda extra, mas o ganho real é limpar o planeta e proteger a saúde de todos. Deixar sobras entulhadas na empresa é sinônimo de desperdício, poluição e emissão de gases do efeito estufa. Empresa inteligente é aquela que transforma passivo ambiental em oportunidade e mantém o pátio limpo e produtivo.
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0: 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A rodada do Campeonato Brasileiro foi marcada por muita emoção, gols importantes e mudanças na parte de cima e de baixo da tabela. O Palmeiras segue firme na liderança da competição e abriu vantagem após mais uma vitória importante. O Verdão confirma a melhor defesa do campeonato e mantém o ritmo forte na disputa pelo título. Quem também segue na briga é o Flamengo, que continua com o ataque mais positivo da Série A e tenta diminuir a diferença para o líder nas próximas rodadas. Na parte de cima da tabela, Fluminense e São Paulo também seguem fortes na luta por vaga direta na Libertadores, enquanto a disputa no meio da tabela continua bastante equilibrada. Já na zona de rebaixamento, a situação começa a preocupar clubes tradicionais. Grêmio tenta reagir para deixar o Z4, enquanto a Chapecoense vive momento complicado e tem uma das piores campanhas da competição até aqui.
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2: Hora de mais um Music Delivery aqui na Pool, sempre com um set especial para você. Desde já, obrigado aí pela sua conexão. 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Você vai na loja de apps do seu celular, você vai buscar por Pool FM, encontrou, é só fazer a instalação. E aí você vai poder ouvir a Pool também em casa, no trabalho, na caminhada, enrolando no trampo, onde quer que você esteja, com a Pool aí no seu celular. Aqui é o Jeff Fernandes mixando e apresentando aqui. E First Choice abre esse set de anos 80. A original é de 77. E esse remix é de 1983 de Chef Bad Bone. E remixou aí quase todo mundo.

0: Este é o Music Delivery Carol Williams, Love Is You. O sample dessa música seria usado em 2000 no Spiller Groove Jet, lembra? Também North End com Happy Days de 81, produção de Arthur Baker, que produziu Africa Bambaataa, New Order, Freeze, Planet Patrol e também fez a produção musical do eterno Sessão da Tarde, Curtindo a Vida Adoidado. Com a icônica dublagem do Niso Neto, o seu Ptolomeu da escolinha do professor Raimundo. O filho do Chico Anísio também, né? Você que tá reclamando aí que eu não falei. Antes, Jermaine Jackson com Burning Hot, de 80. Também de 80, o Brothers Johnson com Stomp. Ainda Change, The Glow of Love. Vocais aí vários, hein? Nesse projeto aí, o Change, que é um projeto italiano. Mas teve vocais de Jocelyn Brown, Deborah Cooper, Luther Vandross, James Robinson, Lisa Fisher, entre outros. Isso aí lá pela década de 80, né? Essa música, inclusive, é de 1980. First Choice com Dr. Love, remix aí de Shep Pettibone. O original de 77 e esse remix de 83. Este foi mais um Music Delivery. Acabou. Ah, que peninha. Mais sets mixados aqui na Pool, 10 da manhã, 2 da tarde e 8 da noite, de segunda a sexta-feira. Lá no Instagram, estou lá com minha linda face, minha linda cara, no arroba JFVoice. E no YouTube estou no arroba JeffFernandes007, Jeff com dois Fs, 007, bom, James Bond. Lembre-se, se estiver ouvindo a Pool por um site ou aplicativo que não o oficial da Pool, você vai fazer o seguinte, você vai na loja de apps do seu celular, vai buscar por Pool FM ou se não, direto no site poolfm.com.br. Fechado? Valeu pela conexão. Até o próximo.
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0: você cuidar bem do seu amiguinho.
1: Oi, oi, oi, meu povo querido. Segunda-feira maravilhosa. Essa semana a gente vai falar dos pets no trânsito, né? Afinal de contas, estamos no Maio Amarelo, mês destinado à conscientização no trânsito. E se você for viajar com seu gato ou pet pequeno, a caixa de transporte é a escolha número um. Mas nada de deixá-la solta no banco, viu? Ela precisa estar sempre presa pelo cinto de segurança para não virar um projétil em caso de freadas. E atenção, nunca coloque o pet no porta-malas, pois a falta de ventilação e o isolamento causa um estresse perigoso. Segurança e conforto caminham juntos no banco de trás.
0: Esse foi o Meu Amigo Pet.
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3: 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O nariz humano pode detectar mais de 1 trilhão de odores. Nossa capacidade olfativa é muito mais complexa do que se pensava anteriormente, permitindo que distingamos uma variedade enorme de cheiros.
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1: O ex-deputado federal Eduardo Bolsonaro negou neste domingo, dia 17, que tenha conversado com o ex-dono do Banco Master, Daniel Vorcaro. Eduardo também afirmou que a campanha de Flávio Bolsonaro precisa estar mais preparada para reagir rapidamente em momentos de crise. Segundo ele, é necessário ter uma estrutura mais eficiente para respostas imediatas diante de ataques e questionamentos. O ex-parlamentar declarou ainda que o grupo evita respostas precipitadas para não correr o risco de contradições ou divulgação de informações incompletas. O envolvimento de Flávio Bolsonaro com Vorcaro foi alvo de críticas dos governadores Ronaldo Caiado e Romeu Zema. Apesar da repercussão, Eduardo Bolsonaro reforçou que a candidatura do irmão está mantida. Segundo ele, a possibilidade de desistência é zero.
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0: E a Netflix anunciou a quarta temporada de O Agente Noturno, que vai ser a última da série. As gravações começaram semana passada em Los Angeles, com previsão de estreia no começo de 2027. A decisão foi tomada com base em dados da plataforma. Apesar do interesse de fãs, um novo capítulo da história de Peter Sutherland, a queda de audiência nas temporadas 2 e 3 pesou na definição de encerrar a franquia. O anúncio antecipado permite o encerramento da produção com desfecho definitivo. A quarta temporada do Agente Noturno tem reforços de peso. Titus Welliver, Trevante Rhodes e Lin Ju Lee. A Elizabeth Leo também está confirmada no elenco. A temporada se passa em Los Angeles e vai trazer de volta personagens que o público gostou demais, além de novos que ainda não foram revelados.
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2: O presidente Luiz Inácio Lula da Silva voltou ao centro das discussões políticas neste domingo após declarações sobre a relação do Brasil com os Estados Unidos e os impactos da economia internacional no país. Segundo aliados do governo, Lula avalia que uma relação diplomática mais próxima com o presidente norte-americano Donald Trump pode ajudar a evitar novas tarifas comerciais e reduzir tensões econômicas entre os dois países. Ao mesmo tempo, cresce a preocupação do governo brasileiro com os reflexos da crise no Oriente Médio, principalmente no preço do petróleo e dos combustíveis. Especialistas alertam que uma escalada do conflito envolvendo Irã, Israel e Estados Unidos pode aumentar a inflação e pressionar setores estratégicos da economia brasileira. Nos bastidores de Brasília, o cenário político também segue movimentado com articulações para as eleições de 2026 e debates sobre possíveis mudanças no Supremo Tribunal Federal.
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0: essas dicas.
1: Você tem o hábito de tomar seu remédio com um copo de suco de laranja ou limão? Atenção, as frutas cítricas podem ser grandes vilãs da sua medicação, sabia? Elas interferem em enzimas do fígado que são responsáveis por metabolizar os remédios, o que pode fazer com que a dose no seu sangue fique alta demais ou perca o efeito. A recomendação dos especialistas é clara: remédio se toma com água. Deixe o suco para depois e garanta que o seu tratamento funcione como deveria. Que dica bacana, hein?
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4: Leitura em voz alta entre pais e filhos nos primeiros anos de vida tem um impacto direto no desenvolvimento da linguagem, da empatia e da atenção, segundo um estudo publicado pela Journal of Pediatrics.
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0: 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O cenário internacional continua marcado por forte tensão diplomática e militar entre as grandes potências mundiais. O presidente dos Estados Unidos, Donald Trump, voltou a se reunir com o líder chinês Xi Jinping, em meio a disputas comerciais, sanções econômicas e preocupações envolvendo segurança internacional. Ao mesmo tempo, seguem as negociações relacionadas ao conflito no Oriente Médio. A guerra envolvendo Irã, Israel e Estados Unidos continua provocando impacto nos mercados globais e preocupação com o fornecimento mundial de petróleo. O Pentágono já calcula bilhões de dólares em gastos militares desde o início da crise, enquanto líderes internacionais tentam negociar um cessar-fogo para evitar uma ampliação do conflito na região. Analistas avaliam que a instabilidade pode afetar diretamente a economia mundial nas próximas semanas.
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E o cheirinho de limpo natural? Pode jogar de meia a uma xícara de limão direto na sua máquina. E se a peça for delicada ou aquele linho antigo, deixa de molho no balde com água quente, limão, por 2 horinhas antes.

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3: As corujas podem girar a cabeça em até 270 graus. Isso se deve à sua anatomia, que permite uma rotação maior em comparação com outros pássaros.
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2: A guerra na Ucrânia e os conflitos recentes no Oriente Médio estão acelerando uma transformação histórica no setor militar. O avanço do uso de robôs, drones e sistemas automatizados nos campos de batalha. Especialistas internacionais apontam que operações realizadas com inteligência artificial e equipamentos não tripulados já começam a mudar a forma como as guerras são conduzidas. Em alguns cenários, máquinas e drones estão assumindo funções que antes dependiam exclusivamente de soldados humanos. Relatórios recentes indicam que países como Estados Unidos, China e Rússia ampliaram investimentos em tecnologia militar e segurança cibernética, aumentando a preocupação global com possíveis ataques digitais e novas disputas tecnológicas. Analistas afirmam que o atual cenário internacional pode redefinir estratégias militares e diplomáticas em todo o mundo nos próximos anos. Esta foi mais uma edição do Pool News, que volta logo mais às 15h. Siga com a programação musical da Pool FM.
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2: Começa aqui pela Poa FM, o Music Delivery com os grandes sucessos da Dance Music, mixados em um set especial para você, claro, sempre. Obrigado aí pela sua conexão. Lembrando que de segunda a sexta-feira, 10 da manhã, 2 da tarde e 8 da noite, você ouve aqui pela Poa o Music Delivery. 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Aqui, Jeff Fernandes. Oi, beleza? Tudo certo? Bascaninha? Tô aqui apresentando e mixando o Delivery sempre aqui pela Poa e de Nova York, Sharon Redd, a meia-irmã de Penford. Penford você lembra, né? De Snap, Soul to Soul, SOS Band. Essa é de 1984.

0: Yazoo Situation aqui no Music Delivery de 82. Também Sherelle com Alexander O'Neill, Saturday Night de 85. BB on Q Band, Imagination de 82. Zap, It Doesn't Really Matter de 85. Attitude com Love Me Tonight de 83. E a primeira, 1984. Sharon Red com Beat the Street. 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Obrigado aí pela sua conexão. O Music Delivery é sempre aqui e só aqui na Pool. Segunda, sexta-feira, 10 da manhã, 2 da tarde e 8 da noite, lá no Instagram. Estou no JF Voice, no YouTube, no arroba JeffFernandes007, Jeff com dois Fs. Valeu!
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1: E a Prime Video divulgou o primeiro trailer de Elle, a série que serve de prelúdio para a comédia clássica Legalmente Loira, que fez muito sucesso nos cinemas em 2001. A produção acompanha a personagem de Elle Woods no ensino médio antes dos acontecimentos nos filmes. A trama se passa em 1995 e mostra ela vivida por Lexi Mindtree, tendo um choque de realidade em sua vida cor-de-rosa em Bel Air, na Grande Los Angeles. Logo depois de comemorar o aniversário, ela descobre que o pai, interpretado por Tom Everett Scott, precisou buscar outro trabalho e a família vai se mudar para Seattle. A mudança tira a personagem do seu universo rosinha e a coloca num colégio marcado pela estética grunge, na capital do grunge na época, né? No auge do movimento, vivendo um grande contraste com um ambiente totalmente diferente. Reese Witherspoon, a estrela dos filmes de Legalmente Loira, participa do projeto como principal produtora executiva. A primeira temporada de Elle estreia no dia 1º de julho. A produção já foi renovada para o segundo ano. Eu sou Rui Bala, sempre de volta aqui com Na Tela.

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0: para Feeling High, é o Strange Orchestra, featuring Anelia Economos. Fechando o set mix de Tony Caldeira aqui no Zero. 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
1: O técnico italiano Carlo Ancelotti anuncia nesta segunda-feira a lista oficial dos jogadores convocados para defender o Brasil na Copa do Mundo de 2026. A apresentação acontece no Museu do Amanhã, no Rio de Janeiro, e gera expectativa principalmente pela presença de jovens talentos e também de atletas que atuam no futebol europeu. A lista terá 26 nomes e marca oficialmente o início da preparação da seleção para o Mundial. A torcida também aguarda possíveis surpresas na convocação, além da definição dos principais líderes do elenco brasileiro para a competição.
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Houdini, Michael Jackson, One Way, The SOS Band, Nona Hendrix, Ashford and Simpson, Central Line, Malcolm McLaren, Gary's Gang.

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1: Olá, meus amigos, tudo bem com vocês? Um excelente início de semana. E o Mundo Verde chega por aqui hoje com um recado simples, mas importante. Viajar, conhecer lugares e ao mesmo tempo cuidar do planeta também é possível. Vamos conferir a dica de hoje. Vai viajar de avião? Saiba que pequenas escolhas diminuem sua pegada de carbono lá no alto. Dê preferência a voos diretos, que consomem muito menos combustível. E escolha a classe econômica, que é mais eficiente por passageiro. Antes de comprar, cheque se a companhia aérea investe em biocombustíveis e compensação de CO2. Viajar é bom, mas cuidar do planeta enquanto voa é melhor ainda.
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3: 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O primeiro computador do mundo pesava mais de 27 toneladas. Foi construído na década de 1940 e ocupava uma sala inteira, consumindo mais energia do que uma casa grande.
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1: Um terremoto atingiu uma região da China durante a madrugada desta segunda-feira e deixou pelo menos 2 pessoas mortas. De acordo com autoridades locais, mais de 7 mil moradores precisaram deixar suas casas por causa do risco de desabamentos e novos tremores. Equipes de resgate seguem trabalhando na área afetada para localizar vítimas e avaliar danos em estradas, prédios e redes elétricas. O governo chinês mobilizou equipes de emergência e reforçou o monitoramento da região. O tremor também provocou preocupação em cidades vizinhas e imagens divulgadas nas redes sociais mostram destruição e correria da população.
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0: dicas para você cuidar bem do seu amiguinho.
1: Oi, oi, oi, meu povo querido. Segunda-feira maravilhosa. Essa semana a gente vai falar dos pets no trânsito, né? Afinal de contas, estamos no Maio Amarelo, mês destinado à conscientização no trânsito. E se você for viajar com seu gato ou pet pequeno, a caixa de transporte é a escolha número um. Mas nada de deixá-la solta no banco, viu? Ela precisa estar sempre presa pelo cinto de segurança para não virar um projétil em caso de freadas. E atenção, nunca coloque o pet no porta-malas, pois a falta de ventilação e o isolamento causa um estresse perigoso. Segurança e conforto caminham juntos no banco de trás.
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1: A violência urbana e o avanço do crime organizado seguem entre os assuntos mais debatidos no Brasil neste início de semana. Levantamentos divulgados por jornais e institutos mostram aumento da preocupação da população com segurança pública, especialmente em grandes cidades. O tema ganhou força após novos debates sobre combate às facções criminosas, reforço policial e investimentos em inteligência para enfrentar o tráfico de armas e drogas. Especialistas afirmam que a segurança deve ser um dos principais assuntos políticos do país ao longo deste ano. A discussão também pressiona governos estaduais e o governo federal por respostas mais rápidas diante do aumento da sensação de insegurança.
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E a Netflix anunciou a quarta temporada de O Agente Noturno, que vai ser a última da série. As gravações começaram semana passada em Los Angeles, com previsão de estreia no começo de 2027. A decisão foi tomada com base em dados da plataforma. Apesar do interesse de fãs, um novo capítulo da história de Peter Sutherland, a queda de audiência nas temporadas 2 e 3 pesou na definição de encerrar a franquia. O anúncio antecipado permite o encerramento da produção com desfecho definitivo. A quarta temporada do Agente Noturno tem reforços de peso. Titus Welliver, Trevante Rhodes e Lin Ju Lee. A Elizabeth Leo também está confirmada no elenco. A temporada se passa em Los Angeles e vai trazer de volta personagens que o público gostou demais, além de novos que ainda não foram revelados.

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1: Empresas de tecnologia seguem acelerando os investimentos em inteligência artificial em uma corrida global por inovação. Nos últimos dias, grandes grupos internacionais anunciaram novas aquisições e centros de pesquisa voltados ao desenvolvimento de sistemas inteligentes. Especialistas afirmam que a inteligência artificial já está mudando setores como saúde, publicidade, produção de conteúdo e análise de dados. Ao mesmo tempo, cresce o debate sobre regulamentação, privacidade e impacto no mercado de trabalho. A expectativa é que os investimentos bilionários em IA aumentem ainda mais ao longo deste ano, impulsionando uma nova fase da disputa tecnológica mundial.
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2: Você tem o hábito de tomar seu remédio com um copo de suco de laranja ou limão? Atenção, as frutas cítricas podem ser grandes vilãs da sua medicação, sabia? Elas interferem em enzimas do fígado que são responsáveis por metabolizar os remédios, o que pode fazer com que a dose no seu sangue fique alta demais ou perca o efeito. A recomendação dos especialistas é clara: remédio se toma com água. Deixe o suco para depois e garanta que o seu tratamento funcione como deveria. Que dica bacana, hein?
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15: Hora de mais um Music Delivery aqui na Pool, sempre com um set especial para você. E desde já, obrigado pela sua conexão. 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Eu sou o Jeff Fernandes, apresentando e mixando o Delivery de segunda a sexta-feira em 3 edições. 10 da manhã, 2 da tarde e 8 da noite, com os anos 70, 80, 90 e 2000 e atuais também. Pra começar, 2026, AI Can't and the Disco Love Orchestra. Come

0: Essential Music Delivery aqui pela Pool com Cerrone, Give Me Love. O original é de 1978, versão é de 2026. Simos Haji com Nightlife de 2026, a primeira versão lançada em setembro de 2007. Também Shaka Loves You, Lowdown Showdown de 2026, também no mesmo ano. DeMarcus Lewis com Freak With Me. Audio Jacker com Don't Depend, ele que é lá de Manchester, no Reino Unido. E AI Can't com Disco Love Orchestra Come Back Home Again. Abrindo aqui com o ano de 2026 de Ewan Kelly, rapaz que é lá de Glasgow. Fechando aqui então mais um Music Delivery. 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Beleza? Obrigado aí pela sua conexão. Music Delivery é sempre aqui na Pool FM, segunda a sexta-feira, 10 da manhã, 2 da tarde e 8 da noite. E no Instagram, arroba JF Voice. E no YouTube, no arroba Jeff Fernandes 007, Jeff com dois F's. Valeu!
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0: cheirinho de limpo natural? Pode jogar de meia a uma xícara de limão direto na sua máquina. E se a peça for delicada ou aquele linho antigo, deixa de molho no balde com água quente e limão por 2 horinhas antes do ciclo básico. É o truque caseiro que bate qualquer alvejante caro. Suas roupas brancas vão brilhar no varal.
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2: 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E fiquei surpreso quando soube dessa remix ano passado, porque apesar de se tratar de um projeto importante do ano de 79, jamais imaginaria que alguém

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2: E a Prime Video divulgou o primeiro trailer de Elle, a série que serve de prelúdio para a comédia clássica Legalmente Loira, que fez muito sucesso nos cinemas em 2001. A produção acompanha a personagem de Elle Woods no ensino médio antes dos acontecimentos nos filmes. A trama se passa em 1995 e mostra ela vivida por Lexi Mindtree, tendo um choque de realidade em sua vida cor-de-rosa em Bel Air, na Grande Los Angeles. Logo depois de comemorar o aniversário, ela descobre que o pai, interpretado por Tom Everett Scott, precisou buscar outro trabalho e a família vai se mudar para Seattle. A mudança tira a personagem do seu universo rosinha e a coloca num colégio marcado pela estética grunge, na capital do grunge na época, né? No auge do movimento, vivendo um grande contraste com um ambiente totalmente diferente. Reese Witherspoon, a estrela dos filmes de Legalmente Loira, participa do projeto como principal produtora executiva. A primeira temporada de Elle estreia no dia 1º de julho. A produção já foi renovada para o segundo ano. Eu sou Rui Bala, sempre de volta aqui com Na Tela pra você.
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7: Alô, galera sintonizada na Pool Web Radio. Aqui quem fala é o DJ Iraí Campos. Ah, eu não vou mandar um alô, não. Vou contar a história que eu tive com a Pool. Eu sou do primeiro time, fui contratado, gente. Eu estava na Jovem Pan e o resto da galera que veio praticamente quase a equipe toda da Band FM Bandeirantes na época. A gente ficou um tempo lá, o estúdio ainda estava em construção e a gente já estava contratado, registrado e recebendo ótimos salários na época. Quem começou o time foi eu, Pablo, César Filho, Joca, Patrulheiro João Carlos Ribeiro, Ricardo Guedes, aí depois veio Gregão, veio Lisandro Antônio, Julinho Mazei, que veio dos Estados Unidos, então veio com uma força total. Eu, além de fazer o programa, eu era um funcionário da rádio, editava as músicas, montava os comerciais, enfim, e foi lá que a gente começou a produzir os remixes. Aí eu fiz um do Óculos, tocou bastante na rádio, só com o original, sem ter acesso ao master, né? E depois, com sucesso desses remixes que a gente fazia na Rádio Pool, é que abriu as portas pra gente fazer o primeiro remix nacional, que foi o RPM. Enfim, foi uma rádio super importante. Acho que mais uma coisa que eu lembrei agora que marcou demais e ajudou muito no crescimento da audiência, foi com a música You Are The World. O seu Tuta Keno, que já deixou seu depoimento, mandou um compacto. Tinha acabado de lançar nos Estados Unidos e naquela época você não tinha acesso via celular, via correio, sei lá, era tudo muito complicado. E nós lançamos You Are The World, ficamos tocando, acredito que uns 60 dias e ninguém tinha, todas as rádios ligavam, tentava subornar, tentava de toda forma, e nós gravamos no estúdio com a voz do César Filho, falando todos os artistas da música até fazer a cabeça da música: Michael Jackson, Tina Turner, Cindy Lauper,
8: Kim Carr, Bob Dylan, Ray Charles, Daryl Hall Jackson, James Dean, Billy Joel, Hey News and the News, Willie Nelson, Kenny Rogers, Diana Ross, Bruce Springsteen, Paul Simon, Dionne Warwick, Tina Turner, Stevie Wonder,
9: Jones, Quincy Jones,
10: Michael Jackson,
9: Lionel Richie.
11: From the studios of Quincy Jones to Poo FM in São Paulo, USA for Africa, we are the world.
7: Isso mexeu com o mercado, essa música, e o sucesso que a gente guarda até hoje foi lançado na Poo FM. Então é isso aí, galera, sintonizada nas ondas da Poo FM, é um nome que jamais a